0: Exatamente. O cara fez uma produção de 6 milhões de dólares na República Dominicana. Na verdade, foi uma safe stop. She did for me, she outside.
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